Sabe, nós outros estamos vivendo dias gloriosos, dias que cambiará a história da vida de aqueles que crê em la palavra de Deus. 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

que chama-se o dia de Pentecostês. O Senhor Jesus nos hizo uma maravilhosa promessa. Eu vou ler para vocês acá, vou começar este programa.

lo maravilhoso, lo glorioso que és isto. Talvez você, tudo que você ha querido, tudo que você ha desejado,

quando você lo recebe, todo cambia. Por isso, não se lo perda esta oportunidade. 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

Muito bem, amiga e amigo, esta é a obra do Espírito Santo em la vida de uma pessoa. Às vezes, a persona, eu me acuerdo, não? De uma persona em um determinado lugar que eu trabalhei como missioneiro. E aquela persona nos ajudava aí na rádio, na televisão. Aquela persona veía tantos testemunhos e aquela persona solo vivia enferma. E muitas vezes é o que passa em la vida de muita gente. Nós outros aqui

pelos doutores não dá esperança, meu Deus. Então, se todos ustedes que ha chamado, que ha pedido oração, agora eu lhes quero assim uma invitação para que você não falte este domingo. E na oportunidade, você também pode trazer uma botella com água. Uma botella com água para que esta água seja bendecida e você beba. Estaremos em este domingo de Pentecostes, o domingo del derramamento del Espírito.

lograr sair dessas situações. Há um que parecera muitas vezes impossível, como el outro lunes hablávamos acá de um homem chamado José, que chegou em Egipto em humilhação, foi vendido por los próprios hermanos, foi injusticiado, viveu momentos assim de muito dolor.

imaginar, verdade? Pero ele tinha aliança com Deus. E por isso logrou salir de aquela situação. E tantos outros exemplos na Bíblia, como Davi, ele é exemplo claro de Davi, que venceu a Goliat, que era todavia um jovem, inexperiente, e ele disse: não, eu vou, você vem, o Goliat, você vem enfrentar-me com escudo, com lança, com espada, com todo, pero eu vou em nome do Senhor de los ejércitos. Ou seja, Davi, ele tinha aliança com Deus, e de pastor de ovejas, vindo a ser um dos maiores.

em sua vida. Segunda Avenida Sur, número 530, a uma quadra abaixo da nova Biblioteca Nacional. Essa é a direção de nossa sede central da Igreja Universal aqui em São Salvador. E em todas as igrejas universais do país, este lunes 25, nós estaremos em nesta mesma fé. Você pode, através do 7808-8308,

Aqui estamos, uma vez mais, já em los minutos finales de nuestra participação, pero não menos importantes, porque hemos mostrado, hemos hablado e hemos provado que uma aliança com Deus tem o poder de cambiar a vida de uma persona. Todos em la Bíblia que tiveram uma aliança com Deus lograram ver o poder de Deus em suas vidas. Incluso este próximo lunes, dia 25 de maio, será o lunes del poder. Você sabe que um dia o Mar Rojo se abriu por el poder de Deus. As muralhas de Jericó se caíram por el poder de Deus. Nós outros vemos coisas assim sobrenaturais acontecendo, como o fogo que descendeu do céu por el poder de Deus. O poder de Deus transforma toda e qualquer situação. E uma vez entrando em sua vida, você paga essas deudas. Uma vez entrando em sua vida, essas muralhas de problemas se caem. El mar que está cerrado se abre em sua vida. Os milagros acontecem. As respostas chegam. Não se lo perda e participe conosco. Acá en el Centro Histórico de San Salvador está nossa igreja, Segunda Avenida Sur, número 530, a uma quadra abaixo de la Nueva Biblioteca Nacional. Você pode participar com fé, bem com fé, e verá o poder de Deus em sua vida. E antes de terminar, quisiera deixar-lhe uma invitação.

0: fazer. Agora você já consiga entender, amigo, amiga, você que acompanha este programa, por que você ha sido hasta aqui uma pessoa frustrada? Você já tentou tantas coisas, tentou ser feliz em sua economia, tentou ser feliz em sua vida amorosa, sentimental. Você ha tentado ser feliz aí com sua família e você só ha encontrado tristeza, angústia. Tudo o que você faz, ele sale mal. E hasta você ha logrado, às vezes, você ha logrado sim dinheiro, mas você não ha logrado ser feliz. Você ha logrado casar-se, mas você não ha logrado ser feliz. Sabe por quê, amigo, amiga? Porque aqui, conforme está escrito o que lemos, separados de Deus, pela presença de Deus, nada podemos fazer. Se você quer ser verdadeiramente feliz, e um detalhe, sem necessidade das coisas deste mundo, porque você hasta encontrado momentos de alegria, momentos de prazeres, pero depois vem a desesperação, a decepção, a traição. Amigo, amiga, é momento de você despertar-se e ver que você necessita não é mais amigos, não é fama, não é as coisas deste mundo. Você necessita de Deus, do Espírito Santo. Por isso, eu quero que você preste atenção, por favor, a este testemunho de uma pessoa que recebeu a presença de Deus, uma pessoa que estava separada de Deus e, claro, não podia nada, não lograva nada, não era feliz, era uma pessoa infeliz, não tinha paz, não tinha prazer em nada. Mas, claro, com o Espírito Santo, todo cambiou. Vamos a este testemunho maravilhoso e já regresso.
1: Minha vida estava totalmente destruída, porque desde niña yo sufría de muchos traumas. Entonces eso me hizo crecer a ser una joven muy distante, fría, una que tenía en mi corazón mucho odio. Y también en mi familia, ¿no? Yo miraba muchos problemas, muchos pleitos entre mi mamá y mi padrastro. Y yo miraba que mi padrastro trataba a mi mamá muy, muy feo. Y eso creó en mí mucho odio. No quería estar en la casa y yo me fui creciendo así, como sola, me sentía deprimida, no quería hacer nada. Entonces ya más en mi juventud, ya a una temprana edad, yo me relacioné con un muchacho y eso trajo muchos problemas para mí, porque al principio todo estaba bien, pero después vinieron muchas pleitos, vinieron muchas peleas y eso causó dentro de mí como una inseguridad y yo vi que yo estaba perdiendo el valor en mí misma. Aunque yo tenía a alguien a mi lado, yo me sentía sola y sentía que también nadie en la casa me aguantaba, me ayudaba. No tenía relación con mi mamá, no había una comunicación. Entonces por eso yo me sentí triste. Y es ahí donde empezó esa depresión, una depresión bien profunda. Y no quería hacer nada, solo quería pasar en mi cuarto encerrada. El momento más difícil fue que había un momento que yo ya no aguantaba más. Y yo escuchaba siempre voces y que me decían que me mate, que me quite la vida. Y esas voces cada día aumentaban más. Y había un tiempo que ya casi no podía como poder poner esas voces al lado. Yo las escuchaba, entonces yo pensaba que la solución para mí era quitarme la vida. Y un día yo intenté quitarme la vida. Yo fui a mi cocina y agarré un cuchillo y yo quería matarme. En ese momento yo me recuerdo que yo lo boté el cuchillo y empecé a llorar y a llorar, y yo decía que por qué, ¿no? ¿Por qué me siento así? Entonces ese fue el peor momento. Es ahí donde yo me miraba y me sentía y sabía que necesitaba buscar ayuda. Mi mamá me invitó a la iglesia que venga y yo fui, y en cada reunión yo escuchaba del Espíritu Santo y yo escuchaba que los pastores hablaban de que el Espíritu Santo te renueva, te da una, no un cambio, pero una transformación. Y yo necesitaba tanto de esa transformación, porque yo no quería más ser la misma Verónica que yo era antes. Y yo escuchaba de eso, y que del Espíritu Santo, que es importante que uno sea bautizado con el Espíritu Santo, y creció ese interés dentro de mí, que yo quiero eso, yo necesito el Espíritu Santo. Ahí yo me acordé de una palabra de que cuando las cosas se ponen difícil es porque la victoria está cerca. Entonces ahí yo dije, no, esto es como de vida o muerte. Y yo tengo que luchar, yo tengo que perseverar, yo tengo que ir hasta el fin. Y yo sé que Dios va a honrar. Y no es por méritos, que yo pensaba, o que no merecía, pero no era por méritos, ¿no? Entonces yo me recuerdo que un día yo estaba en mi cuarto. Y yo le decía, yo hablaba a Dios, le decía, Señor, yo quiero tu espíritu. Yo, si tú me das tu espíritu, toda mi vida va a ser para ti, dedicadamente solo para ti. Pase lo que pase, siempre voy a mirar adelante, y lo que tú quieras, lo que tú pidas, yo nunca te lo voy a negar. Yo, mi vida es tuya, pero bautízame con tu espíritu, porque yo te quiero conocer. Yo no quiero escuchar solo de ti, mas yo te quiero conocer. Yo fui sellada con el Espíritu Santo ahí en mi cuarto, buscando, y fue una experiencia tan maravillosa. Sentí tenía una certeza dentro de mí, también como una paz que este mundo, nada de este mundo se puede comparar. Fue un momento especial y fue muy marcante, y valió la pena todo esfuerzo, todo sacrificio. Ya teniendo el Espíritu Santo, todo no quiero decir cambiar, pero se transformó completamente. Yo cambié, yo fui transformada, porque ya no más era esa muchacha que era deprimida, que yo no hablaba con mi familia, porque entre yo y mi familia, entre mis hermanos, no había ninguna comunicación, solo ninguno de nosotros hablábamos. Pero a través del Espíritu Santo, nuestra comunicación cambió. En mi casa, contra mi mamá, ya ella y yo teníamos una relación, hablábamos, ahora ella es como mi mejor amiga, mi familia, cada uno de nosotros cercanos, todos estamos en la presencia de Dios, y gracias al Espíritu Santo. Entonces ya no más me siento triste o vacía. El Espíritu Santo me ayuda en todo, en las decisiones que yo tomo. Me ayuda también en cómo lidiar cuando uno pasa en una dificultad. Me ayuda, me guía el Espíritu Santo. Sin el Espíritu Santo yo ni estuviera aquí. Transformó mi vida completamente.
0: Usted pudo observar que quando na persona recebe o principal, recebe a presença de Deus em sua vida, tudo cambia, tudo se transforma. Por isso, amigo, amiga, não importa quem você era, o que você foi, ou o que você é isso, de repente você vive aí, a você mesmo, não, você se rusga, você se condena, não necessita que nada te condene, você mesmo se condena, amigo, amiga. É momento de você parar com isso. Pare de condenar-se, pare de rusgar-se a você mesmo. É momento de você dizer, minha vida vai cambiar, porque eu vou a receber a presença de Deus em minha vida. E esta é a proposta principal da Igreja Universal do Reino de Deus, esparcido por todo o mundo, incluso aqui em El Salvador. Levar as pessoas a ter o Espírito Santo. Por isso, baseado a isso, nós vamos ter este dia 24, se possível. Escreva aí, você está aí como você escrever em uma hora. Escreva aí em seu telefone também. Dia 24 de maio. Então, se dia 24 de maio, às 8:30 da manhã, nós outros estaremos no grande dia de Pentecostes. Um dia que a presença de Deus será derramada sobre todos aqueles que invocarem a Ele, de todo o coração. Se você quer saber aonde estamos ubicados, estamos aqui em San Salvador, no centro histórico de San Salvador, de El Salvador. Estamos ubicados em la Segunda Avenida Sur, 530, entre la Octava e Dex Macalho Oriente, a Doni foi Cine Plaza, poucos metros da nova Biblioteca Nacional, também a Dona Ifercine Apolo. Não é como você equivocar-se. Amigo, amiga, programas, principalmente você que está aí triste, angustiado, principalmente você que se encontra aí sem saber o que fazer. A hora você sabe, a hora sim você sabe, não é verdade? Esteja conosco, dia 24 de maio, traga sua família, seus amigos. Esteja conosco pessoas depressivas. Esteja conosco pessoas que necessitam de uma ajuda, uma palavra, uma orientação. Necessitam de Deus. Então, se vá a esta pessoa, abre para ela desta grande oportunidade que ela vai ter também de ter dentro de ela a presença do Espírito Santo. Agora vamos a uma promo que habla sobre este dia e já regresso com todos.
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0: Separados de mim nada podeis fazer. Foi exatamente isso que nosso Senhor Jesus falou. Por isso vamos todos unidos em uma só fé, como aconteceu ali em Pentecostês. Todos estavam reunidos, unânimes, estavam juntos com um solo propósito de receber a presença do Espírito Santo. E este dia foi inolvidável. Este dia foi o melhor dia para eles, pero pode ser também para os este dia 24 de maio, em todos nossos santuários de la Família de Deus, espacido aqui em El Salvador. Nós outros estaremos unânimes, em uma só fé, buscando um solo Deus, um solo Senhor e Salvador. Você quer ter Deus em sua vida? Você quer ter o Espírito Santo com você?

0: carga dentro sua um vazio, vale a pena você llenar-se da presença. Você será uma pessoa totalmente nova, diferente. Por isso, les invitamos, vuelva a decir la fecha, dia 24 de maio. E também o horário, às 8:30 de la manhã. E para aqueles que todavía não sabem, nossa ubicação, segunda, escreva aí, segunda Avenida Sur, 530. 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Estamos aqui na Lexine Plaza. Então, seus amigos, amigos, seus amigos, seus vecinos, todos são nossos invitados especiais a estar conosco neste grande dia. Eu les espero a todos, viu? Venga, traga seus filhos. Será um dia que quedará marcado em sua história. Vamos agora a um bloco de testemunhos de pessoas que receberam, provaram do poder do Espírito Santo. Que Deus me los bendiga a todos e hasta pronto.
1: Eu era bem nerviosa

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2: ¿Qué tal? Muy buenas noches, que Dios bendiga a toda nuestra querida audiência. É um gusto enorme estar com todos e dando início a nosso programa Hablando de Vida. Que Deus bendiga a todos os amigos que nos escutam desde o Occidente, também do Oriente, os amigos aí de la fronteira com Honduras, os que escutam também de la fronteira com Guatemala. Que Deus me los bendiga. Queremos, através desta programação, levar a você momentos de fé, momentos de alegria. Creia que Deus está cuidando de ti e o melhor está por vir. E não importam as circunstâncias, se Ele está contigo, você la superará. Deus nos dá a fé, que é o poder superador, é o poder para superar os desafios, los problemas, los obstáculos. La vida es hecha de desafíos y es momento de vencer. 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Hemos hablado a casi 50 días, se va a completar en este domingo, nos 50 dias, onde hemos hablado, hemos preparado-nos, toda a igreja se ha preparado para este dia, que será um dia memorável, um dia onde todos terão a oportunidade de receber a maior dádiva de Deus, o maior regalo, que é o Espírito Santo. Em instantes, estaremos falando mais sobre este evento que sucederá em todo el mundo. Corra la voz, avise los amigos y familiares que ya iniciamos su programa Hablando de Vida.

0: Muito bem, meus estimados, quando recebimos ao Espírito Santo, quando recebemos o Espírito do Senhor, também Ele nos dá a capacidade, Ele nos dá o Espírito de sabedoria, de inteligência, o Espírito de conselho, o Espírito de poder, o Espírito de conhecimento e de temor do Senhor. Muitas pessoas han intentado buscar em coisas e em pessoas o que solamente o Espírito Santo pode proporcionar. Você ha buscado a felicidade em muitos lugares, verdade? Você ha tocado várias portas e você ha tentado llenar este vazio e ha chegado a hora de você llenar, porque esta promessa que está em Hechos, ela se cumprirá. Hechos capítulo 2, versículo 17 e 18. Em os últimos dias, disse Deus, derramaré de mi espírito sobre toda la carne. Amigo, amiga, não importa los errores que você haja cometido, sabemos que nuestra humanidade nos estorba, nuestra carne nos estorba, pero hay la misericórdia de Deus. Você pode, aonde você está agora, pedir-lhe misericórdia, arrepentir-se de seus errores e venir neste domingo preparado, listo para receber ao Espírito Santo. Estamos toda a igreja orando mais, lendo mais da Bíblia, estamos fazendo todo com maior intensidade. O senhor obispo Macedo estará desde Israel estendendo as mãos acá a El Salvador e ministrando o derramamento do Espírito Santo. Estamos aqui invitando todas as religiões, denominações, não importa sua religião ou sua denominação, este evento é aberto a todo público e neste domingo Deus lo espera. Tenha por certo que uma vez o Espírito de Deus entrando em sua vida, a promessa se vá a materializar-se, que está em Hechos capítulo 1, versículo 8, pero recebereis poder quando haja venido sobre vós outros o Espírito Santo. Ele quer habitar dentro de vocês, ele quer ser morada, dar-te vida, dar-te paz, dar-te esta razão para viver, pero é necessário que você dê este passo de fé. Em nossa sede nacional, ele, senhor Obispo Oliveira, estará com todos às 8:30 de la manhã, um horário especial para um dia também especial em nossa sede nacional e no Centro Histórico de San Salvador. Acá em Santa Tecla estaremos reunidos às 9 de la manhã. Habrá caravanas de várias partes, de vários municípios. Você que me escute, de O Pico, um saludo a todos os amigos de O Pico. Você que me escute é de Ciudad Arce, você que me escute é de Ciudad Melhor, del Alto Escalón, del Antigo ou Novo Cuscatlán, acá de Ciudad Melhor. Todos são nossos invitados e não é que pagar nada. Traga sua família, traga os jovens, traga os ninhos. E neste domingo, o Espírito Santo será derramado sobre todos aqueles que estão acá presentes com nós. Nosso santuário acá em Santa Tecla está ubicado em la calle José Ceriaco López, número 48. Estamos a 30 metros do Parque San Martín e a 20 metros do Parque Café Talon. Vení com fé, domingo, 9 de la manhã, acá los esperamos. 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
2: Atención, prepare un vaso con agua, porque dentro de pocos minutos estaremos orando por usted.

você pode mandar um mensagem, você pode marcar, que com muito gosto estaremos aqui determinando sua vitória. De acordo? E para iniciar essa programação, queremos dedicar esse sermão.

conhecido na história de dolor, de janto, de sofrimento, de perda, de traição, na história de fracasso. Se eu puder contar minha história em um minuto,

história. Se você puder agarrar na outra hora e escrever essa nova história, que é o que você escreveria? Porque a promessa de Deus é esta: o que Deus quer ser, amigo, amiga, em sua vida, é dar esta nova história. Sabendo isso, nós vamos unir nossa fé este dia jueves aqui no santuário da família de Deus. E estaremos buscando em Deus essa nova história. Buscando através da fé. Porque a fé é

pensou a hora, você imaginou a hora essa noiva história, planeado, coloque nele papel. Prepare na honra em blanca, ahorita mesmo, se você puder, escriba esta noiva história. E este dia jueves, você vai atrair esta honra em blanco. E nós outros vamos presentar ao Todo-Poderoso. E amigo, amiga, através dela fé, através dela palavra de Deus, lo sobrenatural. Essa noiva

Pastor, donde vou levar esta honra, essa nova história? Essa é a direção, meu amigo, minha amiga. Tendremos reunião às 7 da manhã. Aí na reunião 10, 12 do meio-dia, 3 da tarde, pero especialmente às 6 da